de imundícia. A vida com Jesus dizia ele que além de plenitude, a eternidade estava cheia de delícias. Ei, som, que coisa esquisita essa igreja. Som, pressão demais pra essas quatro paredes.